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1: 10 horas.
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de oxigenação, eles não têm finalidade médica. Equipamentos com finalidade de apoio ao diagnóstico e medição de parâmetros fisiológicos de uso exclusivamente clínico precisam de regularização própria junto à Agência Nacional de Vigilância Sanitária. Estamos falando aqui de equipamentos...

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0: sucesso, Luiz Henrique Mello.
1: Que
0: honra! Que honra pra mim.
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0: Valeu, Pachecão. Valeu, Pachecão.
1: Carlos Pacheco.
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1: Camino Supermercado informa a hora certa. 11:50.

0: Quem gostou faz barulho, Maceió! Muito obrigado, gente.
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3: O dono do Banco Master, Daniel Vorcaro, deve ser ouvido por videoconferência pela Polícia Federal na manhã desta sexta-feira. O tema do depoimento não foi divulgado. O depoimento ocorreria ontem, mas foi adiado por instabilidade na conexão online, de acordo com o advogado de defesa, Daniel Bialski. Atualmente, o banqueiro está preso preventivamente na Papudinha, o 19º Batalhão da Polícia Militar do Distrito Federal. Vorcaro é investigado pela Operação Compliance Zero da PF, que apura uma série de fraudes financeiras do Banco Master. Entre elas, a tentativa de compra da instituição pelo BRB, o Banco Regional de Brasília, ligado ao governo do Distrito Federal. A transação gerou déficit bilionário ao Banco Público, situação que ainda não foi solucionada. O depoimento acontece em meio à tentativa de fechar uma delação premiada. A Polícia Federal já rejeitou duas propostas feitas pela defesa de Vorcaro. Da Rádio Nacional em Brasília, Gabriel.
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4: Chega pra cá,

0: choro. 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
1: Assume,
2: bebê!
0: Obrigado, meus irmãos.
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0: 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Informa a hora certa.
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2: Uma das preferidas da minha vida, viu?
3: Eita, obrigado.
2: Que honra.
3: Muito obrigado. Comece.
2: Pois bora.

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0: Um beijo, Marília Mendonça.
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0: amor de Deus, não machucou? Eita, amassou a cara todinha, meu irmão. Meu,
1: tá
0: deixa
1: normal,
0: eu...
1: Tá normal, tá
0: normal. Tá normal?
2: Bora. 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
1: 4:07.
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0: Valeu, menino.
1: Obrigado, Sladino.
2: Bom demais. E Deus abençoe esse trabalho de vocês. Já abençoou, né? O tanto de gente.
3: Obrigado. Amém.
0: Faz barulho. Tchau pro Jardim de São Gente.
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0: Obrigado, meu povo!
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2: E depois de tudo que aconteceu.

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1: A Justiça do Maranhão negou o pedido de indenização feito por uma mulher que afirmou ter quebrado um dos dentes após encontrar uma suposta pedra no feijão servido em uma churrascaria de São Luís. A decisão foi proferida pelo 4º Juizado Especial Cível das Relações de Consumo da capital maranhense. A refeição que causou o dano teria custado R$ 157. Leotan Vieira Abreu, de 28 anos, natural da cidade de Imperatriz, morreu em combate na guerra entre Rússia e Ucrânia. Segundo a família, o óbito teria ocorrido após a vítima pisar em uma mina terrestre na região próxima à fronteira com a Rússia. O maranhense havia deixado o emprego de motorista e viajado para a Ucrânia em julho deste ano, após ser aceito para atuar ao lado das forças ucranianas. Mais informações você confere aqui, na sua emissora e em nosso portal centraldenoticiasbrasil.com.br.
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3: 7:01.
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1: 7:07.
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0: Breno.
1: Obrigado, gente.
2: Obrigado, gente. Que coisa linda.
3: Senhoras e senhores, uma salva de palmas para Guilherme Benuto.
0: Muito obrigado.
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3: 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Essa aqui eu sinto um trem diferente, viu, gente?

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1: 7:22.
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1: 7:47.
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1: 8 horas.
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1: 8:09.
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2: Olha só, gente, estou de volta aí com o nosso programa Manhã Mania aqui na sua Rádio Mania BHS. Acabei de tocar o som dela. Para você que está sempre ligado com a gente, Dilcinho e Ana Castela. Passada de mão. Ao vivo, o som que você curte aqui no nosso programa. Tocamos aí na Bruno Santana a música Arranhão, A Droga do Meu Coração. São músicas que você curtiu aqui no nosso Manhã Mania, sempre de segunda a sexta-feira, das 8 até as 10 horas. A gente faz companhia tocando música e levando informação para você que está sempre ligado com a gente. Hoje, nessa terça-feira, hoje, dia 8 de setembro, ontem, feriadão, 7 de setembro. Feriado da Independência, hoje é aniversário de São Luís, então hoje por lá é feriado, muita gente ainda está na cidade ainda curtindo aí as belezas naturais que são os Lençóis Maranhenses. Aproveitem, ainda tem um dia todo aí para que você possa se divertir, claro, e conhecer aí as belezas que são os nossos Lençóis Maranhenses, conhecido aí por suas belezas naturais em todo o mundo, em todo o planeta. Valeu, gente, lembrando que na volta para casa, vá com bastante cautela, bastante calma, até porque é uma viagem longa daqui para São Luís ou para outro estado que você estivesse deslocando. Valeu, gente, dirigindo aí com bastante cautela para que você possa fazer uma viagem tranquila e que Deus possa levar você e sua família. Um abraço aí para todo mundo. Hoje, terça-feira, para você, minha amiga dona de casa, para você, meu amigo que tá com a gente ligado, o nosso programa é até as 10 horas e o melhor da música você curte aqui.
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2: Olha só, gente, estou de volta aí com o nosso programa aqui na sua Rádio Mania BHS. Tá aí o som do Jerry Adrian, Indiferença. Toquei também o som do Alphaville, Luan Santana, Asas, Fernando e Sorocaba. Uma sequência bem bacana aí para você que tá sempre com a gente aí ouvindo a Number One, a número um em música em toda a região, Rádio Mania BHS. Um abraço aí para você, minha amiga, meu amigo, você que tá sempre com a gente aí, curtindo o bom som em volume máximo. A gente com certeza tá por aqui para levar uma coisa bacana para você. Hoje, terça-feira, dia 8 de setembro de 2026. Bom dia, minha amiga, meu amigo, você que tá sempre com a gente aí, sintonizado. É um prazer imenso poder estar contigo nessa manhã. Vamos faturar e daqui a pouquinho tem mais músicas para você.
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0: Olha só, tá aí o sucesso do Natanzinho Lima, Romântico Anônimo. Tocamos ainda Marcos e Belucci, Tudo Indica, e o som do Catedral. Música com qualidade, você curte agora o nosso clássico da Mania.
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1: Agora em Barreirinhas, 9:04, tá aí o som do Zé Cabaleiro Lenha no nosso clássico da mania. Tocamos ainda o som do Natanzinho Lima, Romântico Anônimo. Hoje em Barreirinhas, terça-feira, 9:05. Um abraço aí para todo mundo que tá com a gente. Você que tá na cidade ainda conhecendo aí, visitando as belezas naturais que são os Lençóis Maranhenses, aproveite. Você que vai viajar mais tarde, retornando aí para sua cidade, para a capital dos Lençóis, claro, Barreirinhas, Paulinho Neves, Tutóia, enfim, você que tá sempre com a gente aí ligado na nossa rádio, um bom dia todo especial. Quero aqui mandar um abraço aí para todo mundo que tá ligado com a gente ali no Sobradinho Grande, Rafael Produções, sempre que pode, tá com seu radinho ligado aí, ouvindo e sintonizado na 92.5. Valeu, gente, você da região também aí do Baixão, Baixão dos Júris, Baixão dos Paulinos, alô você de Santo Amaro do Maranhão, região também dos Lençóis, ligados aí curtindo a Mania BHS, a número 1 em audiência em toda a região, claro, somos nós. E claro, essa audiência imensa tem tudo a ver com você que todos os dias é o nosso ouvinte fiel para estar ligado e curtindo uma boa programação, uma boa música, uma boa informação, uma boa interatividade e um bom entretenimento, com certeza. A gente procura passar todos os dias para você aqui.

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2: Essa é a sua Rádio Mania BHS. Tá aí o som dos Paralamas do Sucesso e a música Lanterna dos Afogados. Tocamos também o som do Dilcinho, música do Neto Brito e Pablo. Para você que tá ligado com a gente, um abraço aí para todo mundo que sintoniza a Rádio Mania BHS. Um alô aí para meu amigo Edu Táxi, o É Taxista, tá ligado com a gente aí curtindo a boa música. Alô, meu amigo É, sempre que pode, tá sintonizado aqui na Rádio Mania BHS. Vamos faturar e já tô de volta aí trazendo mais músicas pra você.
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3: Olha só, gente, uma rádio completa é a sua Rádio Mania BHS. Bom dia, 9:31 agora na cidade de Barreirinhas. Bom dia, minha amiga, meu amigo. Você que tá com a gente aí sintonizado na 92.5. Eu sou Lindenberg, até às 10 horas te faço companhia com o melhor da música para você. Quero aqui mandar um abraço aí pro meu amigo Edu Táxi. Alô, é taxista. Tá ligado com a gente? Tá mandando um abraço aí para toda a família Castro, para todos os seus amigos e clientes aqui da cidade. E já já eu vou tocar forró sacode, sacode, sacode aí pro meu amigo é taxista. Tá ligado com a gente? E eu vou tocar a música Obsessão, uma das músicas de maior sucesso aí do grande Tony Guerra. Lembrando aí que o Tony Guerra é amigo pessoal aí do nosso amigo Edu Táxi. Sempre que o Tony Guerra e o Forró Sacode se apresenta aqui em Barreirinhas ou que tá aqui na cidade passando férias, ele sempre faz questão de se encontrar com o nosso amigo Edu Taxista para bater papo, reviver as grandes histórias do tempo que meu amigo Edu Taxista morava, era vizinho do grande Tony Guerra lá na cidade de Fortaleza. Valeu, gente, 9:33. É um prazer imenso poder estar contigo nessa manhã de terça-feira, hoje, dia 8 de setembro. Lembrando que hoje é o aniversário de São Luís. Valeu, gente, bom dia, bom dia. Vamos tocar música.
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1: Isso é Duarte.

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3: É isso aí, bom dia. Bom dia, bom dia, bom dia, bom dia, meus amores. Bom dia você que tá sintonizado aí com a Rádio Mania BHS. Olha, entrando no ar a partir de agora, o meu, o teu, o nosso programa Super Manhã. Hoje, terça-feira, dia 8 de setembro de 2026, gente do céu, o tempo passa rápido, viu? Então vamos viver, afinal, a vida é só uma. Pois é, até os gatos que têm sete vidas, às vezes a gente olha eles aí, né, por aí, tipo, só o cadáver. Então vamos lá, vamos viver, vamos com responsabilidade, é lógico, mas vamos aproveitar. Isso aí, a gente ainda tá no começo da semana, você que tá em casa ouvindo a gente, você que tá no trabalho, você que tá no passeio, sim, hoje é terça-feira, tem gente que está de folga hoje, então precisou fazer aquele passeio bacana, né? Ir para aquele banho, ir pro interior, pra casa da mamãe, da vovó, da titia. Mas tá super sintonizado, tá super conectado com a Rádio Mania VHS. Eita coisa boa, muito obrigado. E olha, continua aqui, cola com a gente. Aqui você tem o melhor do sucesso, o melhor do entretenimento. Olha, já tem também aí a previsão de hoje do horóscopo. Você não pode perder, não pode ficar de fora. E a gente já começa o programa pedindo perdão, viu? Vai me perdoando, Iguine Lulinha.
4: Segue, Lulinha. Bora recordar, bora.

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0: Mulheres, de 21 de março a 20 de abril.
1: Bom dia, você de Áries, você ariano de plantão juntinho com a gente, né? É sim, conectado aí pelas ondas da Rádio Mania. Olha, com a lua no paraíso astral, sua boa estrela promete brilhar. Pode ter êxito ao confiar no próprio taco e agir com firmeza. Boas oportunidades também tendem a pintar. Só não deixe a empolgação passar do ponto. Cuidar de você e do seu bem-estar tende a entrar no topo das prioridades. E se depender dos astros, pode contar com a confiança fortalecida e aproveitar a vida com alegria, mas sem perder a responsabilidade. E olha, deixe-me ver. Olha, você pode não ser avião, mas deve levar o crush, ficante ou mozão às alturas, viu? A paquera promete render e o contatinho tende a virar algo sério. A dois tem tudo para viver momentos inesquecíveis de paixão e diversão. Números da sorte: 44, 60 e 23. A cor do dia é lilás.
0: Touro, 22 de abril a 20 de maio.
1: Olá, taurinos! Bom dia, bom dia! Hoje, terça-feira, o astral em casa tende a ficar mais otimista e generoso, com mais habilidade do que força. Pode aproveitar também o horário do almoço para resolver pendência e estreitar a relação com os parentes. Boa notícia à tarde. O dia te convida a diminuir o ritmo e cuidar também do seu interior. Afinal, o maior luxo deve ser se sentir em paz. Tem tudo para colocar as emoções no lugar, aliviar preocupações e fortalecer a confiança em si mesma. A vontade de ficar perto de quem te faz sentir em casa pode falar mais alto, levando você a selecionar bem quem deixa entrar na sua vida. Errado não tá. Com o love, tende a mostrar seu lado caloroso. Números da sorte: 01, 55 e 48. A cor do dia é amarelo.
0: Gêmeos, de 21 de maio a 20 de junho.
1: Sim, geminianos, e aí, como tem passado? A boa lábia que fala, né? Olha, rapaz. E com a lua em leão, você tem tudo para brilhar em negociações, reuniões e entrevistas de emprego. Seu networking e criatividade prometem te render oportunidades sólidas e valiosas. Como qualidade tende a valer mais que quantidade hoje, pode filtrar as amizades e manter só quem torce mesmo por você. Seu jeito comunicativo promete revigorar e consolidar sua relação com os amigos. A conquista tá no papo, com o seu lado magnético e confiante ativado. A conversa pode logo virar paixão e uns pega gostosinhos, né? No romance, tende a se entender melhor com seu amor, apostando no diálogo e no bom humor, tá? Números da sorte: 60, 59 e 32. A cor do dia é bege.
0: Câncer, 21 de junho a 21 de julho.
1: Cancerianos! Bom dia, bom dia, bom dia, bom dia! Olha o seu dia hoje. Ensinamentos tendem a vir na marra. E você pode sentir que é hora de rever sua carreira e objetivos. Mas com determinação e dedicação, tem tudo para transformar seus talentos em reconhecimento e sucesso. Com a lua na casa da bufunfa, pode querer um saldo bem lindinho, mas desejar também alguns mimos. Hã? A boa notícia é que tem tudo para manter o controle das contas e aumentar seus ganhos. Só assegure a generosidade, tá? Se tem um crush lindo, indica aí. Tudo indica que só vai dar abertura se sentir que o interesse é recíproco. com o Love. Um clima apaixonante promete tomar conta. Só não deixe a ciumeira ou teimosia roubarem a cena. Valeu! Números da sorte 05, 08 e 14. A cor do dia é branco. Pois é isso aí, olha, atenção você aí dos signos de Áries, Touro, Gêmeos e Câncer. A gente acabou de dar aí a previsão de hoje. Agora são exatamente 10 horas e 48 minutos. Vamos fazer o seguinte, vamos para um rápido intervalo comercial, eu volto já, tá? Não sai daí.
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4: Uma professora identificada como Lana Cristina Vale Barbosa, de 36 anos, morreu em acidente envolvendo uma caçamba na BR-316 na manhã desta quarta-feira na BR-316, em frente a um cemitério na cidade de Bacabal. Segundo informações, a vítima havia saído de uma escola e seguia para casa em uma motocicleta Honda Biz quando ocorreu o acidente. O Tribunal de Justiça do Maranhão suspendeu nesta quarta-feira a eficácia de parte da Lei Municipal número 824/2025 da cidade de Turiaçu, que autorizava a contratação temporária de até 1.307 profissionais para diferentes funções na administração pública. A decisão foi tomada por unanimidade pelo órgão especial da corte, em caráter cautelar. Mais informações você confere aqui na sua emissora e em nosso portal centraldenoticiasbrasil.com.br.
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6: 11:01.
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7: 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E o programa Super Manhã. Sim, oh, coisa boa. Bom demais. Olha só, são 11:01 e você, como está? Você, como tem passado? Como é que tá a sua manhã? Como é que tá o seu dia? Como você amanheceu? Dormiu bem? Foi? Então tá bom demais. E você que não dormiu bem, tá com insônia, tá com problema, procura ajuda, viu? Procura ver se não precisa de remédios, né? Se precisa de um médico especializado aí no assunto. Então, vamos lá, vamos continuando aqui. Com certeza sintonizado aqui com o programa Supermanhã. E você que ainda não entrou em contato com a gente, entra em contato aí, vai, é rapidinho, é muito fácil. DDD 98 989 176426. Você participa com a gente aí, né? E nos dá essa felicidade da sua audiência. Eita, rapaz! Ô, gente carinhosa, só esses ouvintes da

Muito obrigado pela companhia, tá? Você aqui dos bairros, muito obrigado por estar sintonizado com a gente. Cola com a gente, cola aqui, cola aqui. Aqui sim é bom. É sensacional, é maravilhoso. E olha, sabia que você está sintonizado com a gente? Olha, você não imagina a felicidade. Mil vezes, Anitta. Bom dia.

0: Isso aí, amor e bagaceira. Você curtiu também a música Save Me? Olha, você curtiu aí com Phil Collins a música Three Colors. Linda demais pra você aí que está apaixonado, né? É, relembrando aí aqueles momentos que só você conhece, hein? Pois é. E aí a gente te deu assim aquele empurrãozinho maravilhoso, tocando pra você essas duas músicas, essas duas lentinhas aí, que foi a música Save Me e a música Three Colors com Phil Collins. E você curtiu também Guga Nandes e Belo, a música Esperava Mais. É, Bruno Santana cantou pra você a música Arranhão. Agora pelo horário de Brasília são 11 horas e 22 minutos. E olha, vem comigo aqui para mais um bloco da previsão de hoje do horóscopo.
1: Leão, 22 de julho a 22 de agosto.
0: É sim, você do signo de Leão. Alô, leondivos e leondivas. Olha, você juntinho com a gente, com a Lua e Júpiter em seu signo, unindo forças à tarde, seu carisma, criatividade e poder de liderança bombam, aumentando suas chances de sucesso, viu? E também, deixe-me ver, só tô regulando aqui. E um bom dia para mostrar seus talentos e conquistar novos espaços. Sua energia e autoestima ganham o empurrão daqueles, sendo um dia para cuidar da aparência e fazer algo que eleve o seu astral. Tende a se sentir mais confiante e com a sensação de que tudo pode dar certo. Que bom, né? É muito bom quando a gente tem essa sensação. Quando o contrário, com seu jeito sociável e seduzente, nas alturas, tudo indica que vai ser difícil passar despercebido. As chances de dar start num flerte ou romance são grandes. Se já tem um ficante ou mozão, é fogo na gasolina, menino! Números da sorte: 24, 08 e 15. A cor do dia é cinza.
1: Virgem, 23 de agosto a 22 de setembro.
0: Olá, virginianos, bom dia. Pode ser desafiador ou desafiadora, viu? A colocar aí as finanças nos trilhos, seja desenrolando dívidas, revendo gastos ou pensando no futuro com mais rigor, planejamento e astúcia. Tem tudo para tomar decisões espertas. O dia pede mais cuidado e carinho com você. E mudanças positivas estão mais do que favorecidas. Os astros te ajudam a lidar com as emoções de maneira madura e a encontrar um equilíbrio na vida. Pode avaliar muito bem o crush antes de dar seu like. E tá tudo bem. Sim. Tô vendo aí aqui uma paixão discreta ou até secreta. Tem chances de pintar, viu, gente? Se já tem um amor, tende a valorizar mais os momentos a sós. Números da sorte: 20, 09 e 02. A cor do dia é azul claro.
1: Libra, 23 de setembro a 22 de outubro.
0: Olá, librianos e librianas. Pode sentir a necessidade de revisar e até definir parcerias, compromissos ou contratos que tem com outras pessoas. O trabalho em equipe tende a ser mais produtivo entre o fim da manhã e o início da tarde. Terçou com muita animação para sair e encontrar o pessoal, meu cristalzinhos e cristalzinhas. Olha, o clima promete ser de diversão e boas companhias. De quebra, amizades verdadeiras podem ficar ainda mais fortes. Só evite excessos, ok? A lua leonina agita sua vida social e aumenta as chances de conhecer alguém que combine com o seu jeito. Sim, olha seu jeito aí, bem peculiar, né? Vejo aqui que almoço pode terminar com um Martin promissor ou, caso já tenha, um love em compromisso sério, viu? Pois é, números da sorte: 31, 40 e 04. A cor do dia é preto.
1: Escorpião, 23 de outubro a 21 de novembro.
0: Olá, Escorpião, bom dia! Como tem passado? Tudo indica que vai mostrar competência, assumir responsabilidades e vencer os desafios com criatividade. O resultado? Pode ganhar visibilidade, colher os frutos dos seus corres e até conquistar um cargo melhor. Acredita? Pois é. O corpo, sobretudo a cabeça, pode responder melhor se você respeitar seus limites e tiver constância no autocuidado, viu? Ainda bem que os astros te dão uma baita força para rever a rotina e adotar hábitos saudáveis. Se está na pista, tende a escolher a dedo quem deixa entrar na sua vida. Chance de pintar interesse por alguém da sua profissão, viu? Se já achou o seu xodózinho, pode começar a fazer grandes planos para o futuro de vocês. Números da sorte: 26, 06 e 33. A cor do dia é violeta. Pois é, isso aí. Olha, alô você dos signos de Leão, Virgem, Libra e Escorpião. E aí, você gostou da previsão de hoje? Pois é, tá bom demais, né? Agora, em cima das 11 horas e 28 minutos, a gente continua aqui com o melhor do sucesso pra você. Agora você ouve essa aqui, ó, Henrique e Juliano, Traumatizei.

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0: Ricardo Rodrigues, sem você. Você curtiu aí? Você curtiu? Você gostou? Maiara e Maraíza, né? A culpa é nossa. Essa aí fazia dias que eu não ouvia. É Remédio pra Raiva. Você agora conhece o Remédio pra Raiva, né? Henrique e Juliana. E Juliano cantaram a música Traumatizei. Gente, é que o tempo passa rápido, né? A hora passa rápido, passa que... Ah, Maria! Ah, agora, já, olha, já são 11 horas e 39 minutos. Pois é, rapaz, aqui o negócio é rápido, né? É, quando eu estou na sua companhia, o tempo passa voando. Acredita? É isso aí. Vamos ligando pra gente, participando, viu? O telefone é o DDD 98989-1764-26. É só ligar e participar. A gente toca a sua música com todo carinho. Corre, corre, corre, corre. Cola na gente, porque aqui a festa é garantida, gente. É, a festa é garantida, que você ouve o melhor do sucesso. Olha, você agora vai ter mais um bloco da previsão de hoje do horóscopo. Você que gosta de ficar por dentro aí da previsão do seu signo, já fica ligadinho aqui com a gente.
1: Sagitário, de 22 de novembro a 21 de dezembro.
0: É isso aí, sagitarianos. Olha, a sorte pode sorrir pra você, viu? Mas desde que tenha juízo e se prepare. Ou seja, moderação e responsabilidade em jogos e ao retomar um projeto. O fim da manhã e início da tarde tende a trazer boas surpresas. O astral promete ficar lá em cima, Sagita, mas tudo indica que vai conseguir equilibrar entusiasmo com responsabilidade. Um rolezinho, viagem ou nova experiência pode acontecer e renovar suas energias. Oh, glória! Pode ser um dia para refletir sobre um flerte ou se tem um mozinho, para onde a relação tá indo, olha, ou se é que tá indo para algum lugar. Uma pessoa, inclusive, de longe, pode pintar e dar start no romance de futuro. Números da sorte: 38, 47 e 18. A cor do dia é rosa.
1: Capricórnio, 22 de dezembro a 20 de janeiro.
0: Olá, Caprica! Bom dia! Hoje, terça-feira, o dia pede cautela com a empolgação para não assumir o risco desnecessários. A boa notícia é que os aspectos poderosos da tarde favorecem acordos vantajosos, ganhos extras e mais segurança financeira, viu? Pendência ou até treta, sobretudo com mãe ou madrasta, pode voltar à tona. Ainda bem que a Lua e Saturno trazem um ótimo aspecto no início da tarde, favorecendo conversas maduras e mudanças positivas dentro de casa. Coração gelado, que nada! Você deve mostrar que é um vulcão em erupção. Relação de longa data tende a ficar mais forte e quente. Tá na pista? Seu magnetismo pode atrair alguém e rende momentos intensos de paixão. Sim, números da sorte: 51, 33 e 26. A cor do dia é azul marinho.
1: Aquário, 21 de janeiro a 19 de fevereiro.
0: Olá, aquarianos! Hoje, terça-feira, fortalecer contatos e trabalhar em equipe pode ser seu trunfo, já que tende a abrir portas. Negociações, acordos e conversas importantes estão facilitados à tarde. Ou, coisa boa! E uma parceria pode impulsionar sua carreira. Pode ser um dia de encontros, boas conversas e laços mais fortes. A tarde tem tudo para resolver mal entendidos e fortalecer a confiança. segurança, conhecer gente interessante e ampliar seus contatos. Os astros conspiram ao seu favor e avisam que expressar o que sente pode fazer um contatinho virar mozão, viu? Achou seu love? Oh, coisa boa! O relacionamento ganha força e promete momentos especiais, sobretudo à tarde. Números da sorte: 47, 38 e 25. A cor do dia é azul royal.
1: Peixes, 20 de fevereiro a 20 de março.
0: Olá, piscianos! Bom dia! Como tem passado? Preciso saber, né? Pois é. E olha, hoje, terça-feira, bora mostrar seus talentos e colocar a mão na massa, pois os frutos podem chegar ainda hoje. É possível que receba boas notícias, ótimas notícias, para falar a verdade, inclusive sobre crescimento no serviço e valorização financeira. Axé, viu? Com a lua em leão ativando sua vaidade, você tende a se cuidar mais. De quebra, pode contar com disposição, entusiasmo, disciplina e compromisso com sua saúde. Tudo isso promete te fazer um bem danado. Pode rolar paixão por alguém do seu convívio, rotina ou até do trabalho, inclusive da chefia. Mas procure segurar o drama para não dar melar sua chance. Tá aqui, viu, gente? Para não dar melar suas chances com o crush, nem azedar e a relação com o mozinho, tá? Números da sorte: 12, 09 e 36. A cor do dia é amarelo. Pois é, eita, ouvintes maravilhosos, meus amigos, meus amores, você que tá aí do outro lado do rádio, do outro lado do computador, do outro lado do celular, muito obrigado pela companhia. E olha, a gente acabou de dar aí a previsão de hoje dos signos de Sagitário, Capricórnio, Aquário e Peixes. Amanhã, quarta-feira, tem muito, muito, muito mais. 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Gente, agora você vai ouvir uma música. Olha, essa cantora é maravilhosa. Gente, canta muito, viu? É sucesso em todas as plataformas, viu? Pois é, nas redes sociais está bombando. E a gente, sem dúvida, toca aqui na Rádio Mania BHS. É Tic Tac, Paulina Barbosa.

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0: Sim, arrebentando, viu, minha gente? Bom demais, ou coisa boa. Ou você curtiu aí A Droga do Meu Coração, viu? Curtiu também Paulinha Barbosa, Tic Tac, com participação toda especial de Galícia. Aqui você sabe, né? Aqui você não fica na mão, você ouve o melhor do sucesso. E hoje a gente vai ficando por aqui, tá? Prometendo voltar amanhã, se Deus quiser, com muito mais sucesso e na sua companhia, tá? Tchau, tchau. Até amanhã.
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2: 11:59.
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3: Uma plataforma de bets que teria movimentado R$5 bilhões só em 2025 é alvo de uma operação da Receita Federal nesta sexta-feira. Com participação do Ministério Público Federal, a Operação Jogo das Sombras cumpre 6 mandados de busca e apreensão em João Pessoa, Paraíba, Recife, Pernambuco e São Paulo, capital. Os agentes apreenderam documentos, equipamentos e dados dos sistemas da empresa investigada. O grupo investigado foi autorizado a operar bets a partir de 2025, mas, segundo a Receita, há indícios de que a atividade já ocorria antes e sem autorização e recolhimento dos tributos devidos. A investigação aponta que o esquema tinha uma empresa de fachada em Curaçao, país do Caribe, para simular que a plataforma atuava fora do Brasil antes da regulamentação do setor. No entanto, eram empresas do grupo aqui mesmo no país que operavam as atividades. Contas mantidas em fintechs teriam sido usadas para esconder a circulação dos valores e quem eram os destinatários finais. Já depois da regulamentação e com a autorização, o esquema foi adaptado para continuar a sonegação fiscal. Despesas supostamente fictícias teriam sido declaradas para pagar menos impostos. Da Rádio Nacional em Brasília, Gabriel Brum.
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1: E com o cantor Gene Batalha, é assim, major. É rabo na mão e boi no chão. Convido na pista neste momento.
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2: 12:40.
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1: 1 hora.
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2: O Conselho Monetário Nacional ampliou em 3 bilhões de reais o limite para operações de crédito de estados, municípios e do Distrito Federal para 2026. Com isso, o limite global anual sobe de 23 bilhões e 600 milhões para 26 bilhões e 600 milhões. A decisão foi tomada nesta quinta-feira. A medida vale para operações com e sem garantia da União, permitindo que governos estaduais e prefeituras tenham mais margem para novos financiamentos. O objetivo é utilizar melhor o espaço fiscal previsto, que estava ocioso. Com o reajuste, o crédito com garantia da União passa de 5 bilhões e meio para 7 bilhões de reais. Já o crédito sem garantia sobe de 5 bilhões e meio para 6 bilhões. Para o novo PAC, os limites sobem 1 bilhão de reais, tanto nas operações com garantia quanto nas sem garantia. Com informações da Agência Brasil, da Rádio Nacional em Brasília, Renato Ribeiro.
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1: Fred Fabrício, Cleiton Romário, é tapa no volante agora.
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0: Sucesso, Luiz Henrique Neri.
1: Que honra!
0: Que honra pra mim.
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1: 1:59.
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1: A Justiça do Maranhão negou o pedido de indenização feito por uma mulher que afirmou ter quebrado um dos dentes após encontrar uma suposta pedra no feijão servido em uma churrascaria de São Luís. A decisão foi proferida pelo 4º Juizado Especial Cível das Relações de Consumo da capital maranhense. A refeição que causou o dano teria custado R$ 157. Leotan Vieira Abreu, de 28 anos, natural da cidade de Imperatriz, morreu em combate na guerra entre Rússia e Ucrânia. Segundo a família, o óbito teria ocorrido após a vítima pisar em uma mina terrestre na região próxima à fronteira com a Rússia. O maranhense havia deixado o emprego de motorista e viajado para a Ucrânia em julho deste ano, após ser aceito para atuar ao lado das forças ucranianas. Mais informações você confere aqui, na sua emissora e em nosso portal centraldenoticiasbrasil.com.br.
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Muito boa tarde, ouvintes da Rádio Mania BHS 92.5, a partir de agora, pela Rádio Mania 92.5, está no ar o Linha Direta com os Fatos. Estivemos aí alguns dias ausente do programa, mas estamos de volta aqui para apresentar o Linha Direta com os Fatos, trazendo informações para você na íntegra. Hoje é terça-feira, 8 de setembro de 2026, e mais uma vez estamos por aqui pelos estúdio 1 da Rádio Mania BHS.

Em cima de 14 horas e 4 minutos, a partir de agora, para toda a cidade de Barreirinhas, para a região dos Lençóis Maranhenses, linha direta com os fatos. Muita informação, muita notícia para você, você que ouve a gente, você conectado, sintonizado na melhor da cidade. Estamos aqui para trazer informações para você na íntegra. Jovem morre após acidente de moto e corpo encontrado às margens aí da BR-226 em Presidente Dutra. Vamos agora direto para Presidente Dutra, já começando aqui o Linha Direta com os Fatos. Depois de muitos dias, estamos de volta. Aí estivemos ausente por motivo de força maior, mas estamos por aqui. Nessa tarde de terça-feira, 8 de setembro, 8 de 9 de 2026, em cima das 14 horas e 5 minutos. Olha, um jovem morreu após sofrer um acidente de moto na zona rural de Presidente Dutra. O corpo dele foi encontrado horas depois, já nessa segunda-feira, 7, né? Que foi ontem. Ontem foi um feriado. É feriado nacional, tá? Dia da Independência, tá? Durante as buscas realizadas nas margens da BR-226, próximo ao povoado Firmino. Olha, segundo informações, o acidente aconteceu na noite de domingo, tá? Domingo 6. O jovem, identificado aí como Lucas, né, teria aí desaparecido após a ocorrência, tá? E equipes iniciaram aí, ou melhor, Lucas, né? Tinha desaparecido. E após a ocorrência, equipes iniciaram aí as buscas, né? Durante o dia seguinte até localizá-lo em uma área de mata próximo à rodovia. Então, o que aconteceu aqui com o jovem Lucas, tá lá em Presidente Dutra, gente? Foi um acidente, né? Um acidente de moto. Eu sempre falo, vamos ter cuidado quando conduzir um veículo, né? Um veículo, você tem que ter muito cuidado, né? Um veículo é bom, isso é essencial. Você se desloca mais rápido, porém tem que ter cuidado em conduzir um veículo para não cometer nenhuma infração e depois estar sofrendo aí as consequências. 14 horas e 7 minutos, você está ouvindo agora, a partir de agora, o Linha Direta com os Fatos. Eu mesmo aqui na apresentação, Heitor Gomes, com você até as 15 horas. Olha, a capital maranhense aí completa, chega aí a 414 anos. Rapaz, 414 anos a capital maranhense, a grande São Luís. E vamos ver aqui, ó. São Luís chega aos 414 anos com mais de 1 milhão de habitantes e novos centros urbanos. Olha, sabemos que São Luís é a nossa capital, né? A capital maranhense, a capital do Maranhão. Tá? O seu centro histórico, as suas praias, a Ilha do Amor, como é conhecida, chega aí aos 414 anos. Olha, nessa terça-feira, 8, São Luís completa 414 anos de fundação, conhecida por suas ruas de pedra de cantaria, casarões coloniais e pelo conjunto arquitetônico que preserva, né, parte importante de sua história. A capital maranhense chega ao aniversário também marcada aí por uma transformação que vai muito além do centro histórico. Nas últimas décadas, São Luís cresceu em população, tá? E expandiu aí sua malha urbana e viu novas áreas da cidade ganhar importância econômica. Olha, gente, a capital maranhense, quem conhece São Luís, muitos, claro, conhecem São Luís. Já tive em lugares aqui do Maranhão, que pessoas me falaram que nunca foram em São Luís. Você acredita nisso?
É, verdade. Pessoas, eu tive em lugares aqui no estado do Maranhão e ouvi de pessoas, assim, eu nunca fui em São Luís. Nunca fui na capital maranhense. Capital maranhense crescendo, né? São Luís ultrapassa aí a marca de 1 milhão de habitantes. Muita gente mesmo. Para muita gente, né? E hoje São Luís completa aí 414 anos, tá? É uma data comemorativa lá na capital maranhense. E isso nos traz uma grande importância, tá? Porque nós como maranhenses, eu não sou ludovicense, né? Eu sou barreirinhense mesmo de nascimento. Mas os ludovicenses, aqueles que nasceram lá em São Luís, tá? Comemoram essa data, né? É uma data tão importante, comemorativa, o aniversário de São Luís, 414 anos, a nossa capital maranhense. Não somos ludovicenses, mas todos nós somos maranhenses da gema. Comemoramos essa data aí da capital maranhense, 414 anos.

Muito bem, em cima de 14 horas e 12 minutos, você está ouvindo Linha Direta com os Fatos, aqui pela Rádio Mania BHS 92.5. Jornalismo com credibilidade agora aqui para você, no horário das 14 às 15 horas. Na apresentação, eu mesmo, Heitor Gomes, com você trazendo muita informação. Exumação de indígena realizada em aldeia de Fernando Falcão. Polícia investiga suposto estupro coletivo em feminicídio. Olha, vamos ver aqui o caso, né? Fernando Falcão, tá? A Polícia Civil do Maranhão, tá? Realizou na manhã de hoje, dia 8, tá? A exumação do corpo de uma indígena na aldeia aí, Porquinhos, no município de Fernando Falcão, aqui no estado do Maranhão. O procedimento, ele faz parte, né, das investigações que apuram as circunstâncias, tá, da morte, tá, da vítima e a possível ocorrência, né, dos crimes de estupro coletivo e feminicídio. Eu não sei se os ouvintes lembram quando eu dei essa matéria aqui no Linha Direta com os Fatos, falando sobre a jovem indígena que foi estuprada, tá? E provavelmente aí a polícia está investigando que pode ter ocorrido um estupro coletivo, né? Que a crueldade que fizeram com a moça. Então, assim, esses bandidos, com certeza, se não já foram presos, mas vão ser presos. Deixa eu concluir aqui a matéria para a gente saber, né, como está o andamento da investigação. Olha, a exumação da indígena em território do povo Canela busca, segundo a Polícia Civil, reunir novos elementos. Então, a exumação de indígena em território, tá, do povo Canela busca, segundo a Polícia Civil, reunir novos elementos técnicos para auxiliar no esclarecimento do caso ocorrido em 4 de julho de 2026 dentro do território indígena do povo Canela. Olha, a ação é conduzida aí pela equipe da 15ª Delegacia Regional de Polícia, de Polícia Civil de Barra do Corda, tá? Com o apoio aí da perícia oficial por meio do Instituto Médico Legal IML, lá de Imperatriz. O acompanhamento, né, da Fundação Nacional e dos Povos Indígenas, FUNAI, de Barra do Corda. A aldeia Porquinhos, né, está situada aproximadamente 92 quilômetros de Barra do Corda, em região cujo deslocamento terrestre demanda cerca de 2 horas e meia, circunstância que exige atuação integrada das equipes envolvidas. A polícia investiga, né, agora fazer a exumação do corpo da jovem, né, para ter essa prova concreta se houve o estupro coletivo, se houve essa situação. Mas com certeza, né, rapaz, essa situação é um pouco complicada, né, mas a polícia está investigando e com certeza vai ver aí. E na realidade, né, nesse caso, 2 suspeitos, né, de estupro aí da morte da jovem indígena, estão presos, né, dois suspeitos estão presos, né. Até o momento, 2 indígenas estão presos, tá, temporariamente, por determinação judicial no âmbito do inquérito. A Polícia Civil informou que a possível participação de outros envolvidos e a dinâmica completa dos fatos continuam sendo investigadas. A polícia também investiga, como ocorrem as agressões que levaram à morte da jovem indígena. Olha, segundo as investigações, a jovem, que estaria em situação de vulnerabilidade, teria sido levada pelos criminosos para o interior de uma residência da comunidade no dia 2 de julho de 2026. No local, ela teria sido submetida a uma sequência de agressões físicas e sexuais antes de morrer. Tá? Mas tem 2 indígenas presos e a polícia está investigando o caso, tá? E com certeza vai chegar em mais, ou melhor, a mais informações, e para concretizar, selecionar esse caso aí. Olha, gente, solucionar o caso. Deixa eu ver. A apuração policial aponta que durante as agressões teriam sido utilizados, tá, garrafas de vidro
Olha aí, que maldade, né? Que crueldade. Um fragmento de madeira e outros instrumentos contundentes, perfuracortantes, isso. Quase não sai, mas saiu aqui a palavra. Tá? Com circunstâncias e a participação individual de cada investigado ainda são apuradas pela Polícia Civil. Esses, tem que estar todos na cadeia, né? Esses indivíduos, que crueldade fizeram com essa jovem, tá? Quanto sofreu, o quanto sofreu essa jovem nas mãos desses crápulas, desses covardes, né, que fizeram isso com ela. Tem que estar preso, tem dois presos e eu creio que tem mais gente envolvido e a polícia com certeza vai prender esses crápulas, tudinho, esses covardes, colocar na cadeia. Olha, 14 horas e 18 minutos, você está ouvindo aqui o Linha Direta com os Fatos, eu mesmo apresentando Heitor Gomes com você até as 15 horas. Vai um alô todo especial para todos os ouvintes que ouvem a gente. Alô Barreirinhas, alô capital dos Lençóis Maranhenses, meu abraço a todos que estão ouvindo nos povoados, que estão ouvindo nos bairros, no centro. Eu agradeço pela audiência, pelo carinho. Aqui Deus abençoe a todos, muito obrigado. É o Linha Direta com os Fatos, em cima de 14 horas e 19 minutos, terça-feira. Olha, hoje já é terça-feira, gente. 8 de setembro. Rapaz, como a hora não, né? O dia, os dias passam rápido. E a hora também.

Olha, em cima de 14 horas e 19 minutos, você está ouvindo Linha Direta com os Fatos, eu mesmo na apresentação, Heitor Gomes, até às 14 horas. E vamos falar das agendas dos candidatos ao governo do estado do Maranhão, hoje, terça-feira, 8 de setembro, 8 do 9, né? Bom, vamos ver aqui. Vamos ver, ó. Confira a agenda dos candidatos em ordem alfabética. Vamos lá. É, hoje, terça-feira, 8, né? André Luiz, o candidato ao governo do estado, André Luiz, né, do Missão. É, hoje pela manhã ele participou aí de panfletagem, né, no Mercado Central, em São Luís. E hoje à tarde vai estar em reunião com lideranças na capital. É, Dimas Casimiro. PCO, tá? Até a última atualização dessa reportagem, né? O Dimas, justamente com a sua equipe, né? O candidato, não havia enviado a agenda. Eduardo Brade, PSD. Hoje pela manhã, o Eduardo Brade participou aí da missa lá na Igreja da Sé, na capital maranhense, e hoje à tarde participa da festa de aniversário de São Luís, tá? Felipe Camarão, PT. Hoje pela manhã, o Felipe Camarão esteve gravando o programa eleitoral. Hoje à tarde, concede entrevista a um podcast, né? À noite vai participar aí da missa em Icatu, tá? Orleans Brandão, MDB. Hoje pela manhã, o candidato ao governo do estado do MDB, tal, Orleans Brandão, visitou a Feira do Coroadinho, né? E participou de caminhada na Avenida Litorânea e no bairro São Francisco. É, fez motociatas lá na Praia Grande, né? E participou também da caminhada e panfletagem e adesivaço. Hoje à tarde, o Orleans Brandão vai estar cumprindo agenda no mercado das Tulhas e participa também de encontro com mulheres e aulão de danças no Quadraque, e faz carreata no Vinhais. À noite, o pré-candidato Orleans Brandão participa aí de momento de oração com pastores na Avenida Litorânea. Vamos ver aqui os outros candidatos, né, gente? É, Reginaldo Lima, PCB. Hoje pela manhã, o Reginaldo Lima visitou apoiadores, né, no centro de Imperatriz. À tarde vai estar aí participando aí da panfletagem e conversando com a população no bairro Santa Rita, tá, e Planalto. É, à noite, o Reginaldo Lima também participa aí de reunião com a coordenação de campanha. Roberto Rocha, PRTB, hoje pela manhã, tá? Hoje pela manhã e também à tarde, tá? Lideranças, né, lá no escritório, manhã à tarde, né? Lideranças no escritório. À tarde, vai viajar para Viana, à noite, não divulgou agenda. Agora vamos à última aqui, o Saulo Arcanjo, né, do PSTU. Pela manhã participou de plenário no partido sobre as eleições. Hoje à tarde participa aí da reunião com lideranças indígenas. À noite não divulgou a agenda. Essas são as agendas, tá, dos candidatos ao governo do estado do Maranhão. E a disputa tá um negócio sério aí, viu? Muito sério. Mas o candidato do MDB, Orleans Brandão, né, fazendo uma ótima campanha, uma excelente campanha, e vem se destacando muito, né, também seguido aí pelo ex-prefeito de São Luís, tá, e vem Roberto Rocha, e vem Felipe Camarão, tá, mas hoje, no cenário político, eu vendo pela ótica política, o candidato Orleans Brandão tem se destacado mais no cenário político nesta campanha para o governo do estado do Maranhão, né? O Orleans tem se destacado mais. Olha, 14 horas e 24 minutos, você está ouvindo Linha Direta com os Fatos, em cima de 14 horas e 24 minutos.

Olha, você que ouve a gente em qualquer ponto da cidade, agradeço a audiência, o carinho, você que está sempre nos dando essa audiência maravilhosa. Estivemos um pouco ausente aqui da Rádio Mania, né, dos estúdios, por motivo de força maior da gente, mas estamos nos recuperando de algumas situações e que os ouvintes compreendam, né, essa nossa falta, essa lacuna que deixamos aí. Mas estamos trabalhando para que a partir de segunda-feira o Linha Direta com os Fatos volte frequentemente ao ar aqui pela Rádio Mania. 14 horas e 25 minutos. Olha, a Amazônia tem mais de 2,7 mil espécies de peixes. Rapaz, aponta estudo. Já pensou? Mais de 2,7 mil espécies de peixe. Muito peixe, né, gente? Tem peixe que você come, tem peixe que você não gosta. É isso. Será que existe? A pessoa diz, esse peixe aí é remoso, não come esse peixe. Será que existe? Olha, eu morei na Raposa há muito tempo lá. Tem época. Tem uma época do camarão piticaia. O pessoal diz que é o camarão pequeno vermelho. As pessoas dizem que aquele camarão é muito remoso, né, gente? Mais uma vez eu comi ele assim, não estava muito bem. E realmente, né? É uma coisa interessante, né, rapaz? Os mariscos, né? Mas é isso, né? Então tem mais de 2,7 mil espécies de peixes, né, na Amazônia, aponta estudos. Tá? Então tem muito peixe, tem um peixe remoso, tem um peixe que não é remoso, tem um peixe que a gente gosta, tem um peixe que a gente não gosta. É isso, né, gente? É a vida do ser humano. Tá? Muitos gostam de tainha, outros já não gostam, gostam de cerro, outros já não gostam, gostam de pescada, de robalo, outros já não gostam. Enfim, é desse jeito. Aí vai entender o homem, né? Vai entender, mas tem peixe mesmo que a gente só de olhar pro peixe, rapaz, não compra esse peixe aí não, ué. Mas é isso, é a vida do ser humano. Vai entender o homem, só Deus entende o homem. 14 horas e 26 minutos, você está ouvindo Linha Direta com os Fatos. Olha, eu quero mandar um alô especial aí para o Dr. Cristiano Morita, delegado de Polícia Civil Regional aqui de Barreirinhas. Dr. Cristiano, aquele abraço, meu amigo Dr. Cristiano Morita. Também mando um alô especial para meu amigo aí, comandante, tenente coronel Ramon Gacês. Comandante do 2º BPTUR. Alô, comandante Ramon. Aquele abraço especial para o comandante Ramon e toda a sua guarnição, né? Todo o pelotão que está aí aos seus cuidados. Falando nisso, eu vou trazer uma matéria aqui, gente. Aconteceu um caso ontem, uma situação tão triste, né? Do sargento, né? Que morreu ali em Humberto de Campos, tá? Isso deixa a gente triste, né? Pessoa nova, né, rapaz? E aconteceu. Uma situação tão triste. Deixa eu ver aqui, eu vou ver aqui no outro site, tá aqui. Vamos ver aqui. Olha, deixa um momentinho aqui, pronto. Sargento da PM do Maranhão morre após colisão frontal na BR-402. Tô indo aqui o sargento, lamentável. Um homem novo, né, rapaz? E perdeu sua vida, tá? Esse é piloto, ele é sargento do BPTU, né? Eu creio que é daqui, é do 2º Batalhão de Polícia Militar de Turismo, rapaz, do 2º BPTU, tá? Faz parte aí do batalhão do nosso comandante Ramon Gacês. Isso aconteceu ontem ali em Humberto de Campos. Lamentamos, né, a morte desse profissional, desse pai de família, que por muitos anos defendeu a sociedade e num acidente trágico perdeu a sua vida, tá? O sargento da Polícia Militar do Maranhão, Érico Fernando Medeiros, né? Érico Fernando Medeiros da Silva morreu após um acidente de trânsito no início da manhã desta segunda-feira, 7, ontem, né, o feriado, na BR-412, próximo à entrada do município de Humberto de Campos, no Maranhão, ali próximo àquela rotatória, né? Foi próximo àquela rotatória. Ali em Humberto de Campos tem uma rotatória. Então é muito importante você que está indo, saindo de Barreirinhas com destino a São Luís, ter muito cuidado, apesar de ter as placas ali de regulamentação, né,
bem ali nas rotatórias, nas bifurcações, ali nas rotatórias, você tem que prestar atenção, porque tem muita gente que não respeitam o trânsito, tá? Tem a placa de advertência. O cidadão, ele vê essa placa quando ele tá na BR, numa BR federal, na MA, ele vê essa placa de regulamentação. Porque as BR, gente, ela é federal, ela é comandada pelo governo federal. As MA é pelo estado, tá? Então, assim, muitas das vezes as pessoas reclamam do governo do estado, assim: poxa, eu tô aqui na BR-402, muito buraco, e o governo do estado do Maranhão não ajeitou essa BR. Olha, deixa eu falar uma coisa pra você. Isso não é serviço do governo do estado do Maranhão. BR é federal, a não ser se o governo federal, tá, mandar verbas para o governo do estado fazer esse trabalho, que é deles, do governo federal. A BR-402, BR que liga ali Jabacabeira até ali o Sobradinho, porque do Sobradinho para cá é a MA, né? É a MA-225. Então, o que acontece? Essa BR, nossa, 402, ela é federal. Então, esse serviço é do governo federal, tá? Para buraco, recapear, é. Aí, às vezes, as pessoas, por não conhecer, aí critica o governo do estado, critica a prefeitura. Gente, olha, a prefeitura cuida do município em si. As MAs, como essa agora que foi construída pelo governo do estado, aí com uma emenda da deputada Iracema Vale, né, com apoio do governador Carlos Brandão, tá? E a MA-225, que liga Barreirinhas, Urbano Santos, tá? Essa MA é a 225. Foi uma emenda da deputada Iracema Vale, um pedido da deputada Iracema Vale ao governador Carlos Brandão. E aí o governo do estado, né, a pedido da deputada, construiu a MA-225, que liga Barreirinhas, Urbano Santos. Então ali é obra do governo do estado, é MA, é o estado que tem o direito de fazer e fez a pedido da deputada Iracema Vale. Agora, gente, o que acontece? A BR é BR federal, BR-402, federal, BR-135 é federal. Então, assim, o que acontece? O governo federal, o governo do estado, ele comunica ao governo federal, claro. O DENIT é responsável por isso, de comunicar, que o DENIT é órgão federal, para que as estradas sejam recapeadas, tapar o buraco das estradas, etc. Então, a responsabilidade do município, prefeitura, MAs, estado, BR, governo federal. As pessoas têm que compreender isso. Então, voltando aqui o assunto, eu falando aqui sobre o falecimento do segundo sargento, aí do sargento da Polícia Militar aqui do Maranhão, Érico Fernando Medeiros da Silva, né, que morreu, que fazia parte do batalhão aí do segundo BPTU, que é comandado pelo nosso comandante, tenente-coronel, nosso amigo, comandante Ramon, né? Lamentavelmente, aconteceu essa situação, né, com o Érico, um acidente, coronel, nosso amigo, comandante Ramon, né? Lamentavelmente, aconteceu essa situação, né, com o Érico.

lotado no 2º Batalhão de Polícia de Turismo BPTU. As circunstâncias e a dinâmica do acidente deverão ser investigadas pelas autoridades. Lamentamos a morte desse pai de família, o sargento da Polícia Militar, Érico, tá, Fernando, que prestou seu serviço à sociedade, defendendo a sociedade, e lamentavelmente, num trágico acidente, tá, de trânsito, perdeu a sua vida. Que Deus conforte o coração da família, da esposa, dos filhos, da mãe, do pai, dos parentes, tá? Lamentamos a morte do sargento Érico Fernando Medeiros da Silva. Que Deus conforte o coração dos familiares. 14 horas e 34 minutos.

Muito bem, em cima de 14 horas e 35 minutos, você está ouvindo aqui pela Rádio Mania BHS, o Linha Direta com os Fatos. Estamos apresentando para você, para toda a cidade de Barreirinhas, para todos os municípios vizinhos, tá? E para o estado do Maranhão, para o Brasil e para o mundo. Olha, mulher morta a facadas após discussão por 10 reais em Santo Inês. Que é isso, rapaz? 10 reais. 10 reais a mulher morta. Mulher morta a facadas após discussão por 10 reais lá na cidade de Santo Inês. Que é isso? Meu Deus. Que situação, gente. Rapaz, eu fico pensando assim, cada coisa, cara. Por causa de 10 reais, a pessoa vai tirar a vida de uma pessoa, de um ser humano. Rapaz, se eu tivesse lá perto de um negócio desse aqui, gente, eu visse a discussão e eu perguntasse, rapaz, por que é a briga? E dissesse assim, rapaz, por 10 reais, bora parar a briga, gente. Tá devendo 10? Tá, pô, pegue 20, vai embora, não brigue não, não mate ninguém. Quer dizer, eu não tenho dinheiro, né? Mas a gente, não é possível que a gente não tenha nem um 10, 20 reais no bolso para resolver alguma situação. Mas aqui é um assunto sério. Deixa eu voltar aqui à matéria agora. Tá? Olha, uma mulher foi morta a facadas na noite deste sábado 5, na rua Evaristo da Veiga, no bairro Sabaque, rapaz, não sei onde é, em Santo Inês, no Maranhão. Um homem suspeito de cometer o homicídio foi preso pouco depois, nas proximidades do mercado público do município. Sei muito bem onde que fica. Olha, segundo informações preliminares, o suspeito teria relatado à polícia que o crime ocorreu após uma discussão envolvendo 10 reais. Rapaz, 10 reais. Brincadeira isso. As circunstâncias do homicídio, no entanto, ainda estão sendo investigadas. Após o ataque, o homem fugiu em direção ao mercado público. Pessoas que estavam na região perseguiram o suspeito e alcançaram, passando o agredi-lo. A polícia chegou ao local, interrompeu as agressões e efetuou a prisão. Tá? A identidade da vítima não foi divulgada. Olha, a polícia investiga possível relação entre vítima e suspeito. Vamos ver aqui. A polícia também apura se a vítima e o suspeito mantinham algum tipo de relacionamento. A informação será considerada na investigação para determinar a motivação do crime e verificar se o homicídio pode ser caracterizado como feminicídio. Relatos obtidos no local apontam ainda que a mulher seria usuária de drogas e costumava ser vista nas proximidades do terminal rodoviário. Sei muito onde fica o terminal rodoviário em Santo Inês. Peguei muito ônibus lá naquele terminal rodoviário de Santo Inês. Muito, muito, muito. Tanto desci lá como peguei ônibus

lá, né? Me lembro quando eu estava pregando na itinerância, eu atendi muitas agendas em Santo Inês. Muita agenda em Santo Inês. Né? E até mesmo antes da minha filha morar em Pindaré, atendi muitas agendas em Pindaré Mirim, Santo Inês. Rapaz, se eu for contar aqui a história de pregador itinerante, gente, nós vamos longe, já preguei em tanto lugar. Rio Grande do Sul, Paraíba, São Paulo, Fortaleza, Eldorado dos Carajás, meu Deus, viajei tanto. Mas pregando a palavra de Deus, que coisa boa, né? Pregar a palavra de Deus. Vamos ver aqui. A polícia investiga, portanto, se o homicídio teve alguma relação com o consumo ao tráfico, né? Com o tráfico de drogas, não é isso? O caso deve ser apurado pela Polícia Civil. Olha, gente, poxa, não dava direito o cara tirar a vida da mãe por causa de 10 reais. Poxa. O indivíduo tá preso, né? Eu tava vendo, a população pegou ele aqui e deu um molho nele, né? Deu um molho. Rapaz, tirou a vida da mulher só. Eu tô vendo aqui o vídeo. Aliás, tô vendo aqui as imagens, né? As imagens. Amarraram ele aqui. Rapaz, amarraram o cara igual um porco aqui mesmo. Amarraram igual um porco. Aí, deixa eu ver aqui. Aí, ó, a polícia já chegando e colocando na viatura. Pagar pelo crime, né? Que cometeu, tirou a vida de uma pessoa por causa de 10 reais. Isso é lamentável. 14 horas e 40 minutos.

Em cima de 14 horas, eu disse 14 horas e 41 minutos, na cidade de Barreirinhas, nossa linda cidade de Barreirinhas. Quero mandar um alô especial aí para o nosso prefeito Vinícius Vale, para a primeira dama Natália Vale, para o meu alô todo especial. Também para o meu amigo jornalista Lucas Felipe, lá em Paulino Neves. Quero mandar um alô também aí para o nosso colega da Rádio Mania, França Júnior. França Júnior, que é o nosso diretor-geral também, Lindenberg, que comanda aí o Manhã Mania. Grande Lindenberg. Também mandando um alô especial aí para a Núbia Nogueira. É, são os locutores, né, da Rádio Mania, que apresenta e faz aqui a alegria dos ouvintes todas as manhãs, trazendo aqui informações, trazendo músicas e tocando aí o melhor das músicas que tocam nas emissoras de rádio. 14 horas e 42 minutos.

Muito bem, ouvintes da Rádio Mania BHS 92.5, aqui sim você ouve o melhor do jornalismo com credibilidade. Abel, alô para a Nice lá no Sobradinho, que sempre está ouvindo a gente, a Nice. É, também para o Alberto, para o Raimundinho lá no Laçador. É isso aí. Obrigado pela audiência, pelo carinho.

Muito bem, ouvintes da Rádio Mania BHS, aqui sim você ouve o melhor da informação. Deixa eu ir pra cá agora. Rapaz, tem tanta matéria hoje aqui, eu não tenho tempo, né? Deixa eu ver. Muito bem. Deixa eu ver aqui. Vamos aqui pra... Deixa eu ver aqui, rapaz, situação, hein? 14:44, o Qua já ficando por aqui, gente, hoje, em cima de 14:45, vamos lá, quase encerrando aqui o Linha Direta. Deixa eu ver. Olha, Mendonça diz ter sido monitorado pela PF, né, e acusa a arapongagem institucional, né? Deixa eu ver só para nós encerrar aqui. O ministro André Mendonça, né, do Supremo Tribunal Federal, STF, afirmou que foi monitorado sistematicamente pela inteligência da Polícia Federal durante mais de um mês. Segundo ele, a PF produziu relatórios para acompanhar sua atuação no Supremo e a sua relação com advogados-geral da União, Jorge Messias. Olha, Mendonça classificou o episódio como monitoramento ilegal. E a arapongagem institucional. A acusação foi um dos principais fundamentos usado pelo ministro para determinar o afastamento preventivo, né, do diretor-geral da PF, da Polícia Federal, né, André Rodrigues, e do diretor de inteligência policial, Leandro Almeida. Olha, de acordo com Mendonça, 6 relatórios foram produzidos entre 3 e 31 de agosto. Os documentos analisavam a sua atuação, decisões e relações institucionais. O ministro sustenta que o monitoramento não foi uma simples atividade de inteligência. Segundo ele, os relatórios apresentavam informações de baixa confiabilidade, mas, ainda assim, indicava a realização de monitoramento, coleta dirigida. Pronto. Gente, vou ficando por aqui, tá? Amanhã estamos de volta em cima das 14 horas. Muito obrigado pela audiência, pelo carinho. Que Deus abençoe a todos. Volto amanhã, quarta-feira. Deus abençoe a todos.

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0: 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Coisa gostosa. Meu prefeito Bernardo Mansoba, obrigado pelo carinho, meu irmão. 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Bora. Tibério Ferraz, tamo junto. 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
1: Loja Babu informa a hora certa. 2:57.

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3: Nesta quinta-feira, o MAC realiza sua última atividade em solo maranhense no período da manhã e na parte da tarde a delegação viaja com destino a Florianópolis para o jogo contra o Figueirense pela 19ª rodada da Série C do Campeonato Brasileiro. Na capital catarinense, a equipe atleticana vai concluir sua preparação nesta sexta-feira, no período da tarde, e em seguida entrar em regime de concentração. Nessa quarta-feira, a equipe realizou sua última atividade no Parque Valério Monteiro, e na oportunidade, o meio atacante Jorge falou do bom momento em que vive com a camisa do clube.
4: Fico muito feliz com o momento que o Marião está vivendo, e eu fazendo parte desses momentos. Acho que é importante para a carreira do atleta ter marcos assim em clubes. Cara, eu só tenho mesmo gratidão a todas as pessoas que fazem parte disso, a diretoria, a todos os jogadores que já passaram por aqui, treinadores. Eu sempre digo que é uma honra defender a camisa do Maranhão. E no momento que eu visto, eu estou dentro do campo, eu jogo pela instituição, eu dou o meu melhor, sempre procuro dar o meu melhor para colher bons frutos pelo clube. E a gente tem colhido bons frutos nos últimos tempos aí. Acho que desde 2021, minha primeira passagem, acho que a gente saiu pro Cordino na Série B do estadual. Tava aqui juntamente com o Irã também, que fez parte aqui, o Franklin. E aí depois eu voltei com o Franklin, a gente conseguiu ser campeão estadual do primeiro turno e quase subir para a Série C. Então eu acho que é muito importante, é muito gratificante viver esse momento vitorioso com o clube.
3: Natural da cidade Mirador, no sul do estado, Jorge está na equipe há algumas temporadas e foi autor do primeiro gol atleticano na goleada por 4-1 no jogo passado contra o Itabaiana em São Luís. Ele deve ser mantido no setor de criação, com Vagalume sendo deslocado mais uma vez para o setor ofensivo. Para esse compromisso, o MAC terá todos os atletas à sua disposição e, com isso, a tendência é que o técnico Gerson Testoni mantenha a mesma formação da última rodada, com o atacante Will atuando de forma improvisada na lateral direita, enquanto Vagalume, Felipe Cruz e Pimentinha formarão o ataque. Além da vitória, o Mike ainda vai precisar de uma combinação de resultado em uma das outras 6 partidas que serão realizadas neste sábado às 17 horas. Maranhão e Figueirense vão se enfrentar no estádio Orlando Scarpelli, na capital catarinense. Central de Notícias Brasil, com informações do esporte, Jauber.
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5: 4:03.
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0: Boa tarde.
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1: 4:32. 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
1: 3:40.
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0: dono do Banco Master, Daniel Vorcaro, deve ser ouvido por videoconferência pela Polícia Federal na manhã desta sexta-feira. O tema do depoimento não foi divulgado. O depoimento ocorreria ontem, mas foi adiado por instabilidade na conexão online, de acordo com o advogado de defesa, Daniel Bialski. Atualmente, o banqueiro está preso preventivamente na Papudinha, o 19º Batalhão da Polícia Militar do Distrito Federal. Vorcaro é investigado pela Operação Compliance Zero da PF, que apura uma série de fraudes financeiras do Banco Master. Entre elas, a tentativa de compra da instituição pelo BRB, o Banco Regional de Brasília, ligado ao governo do Distrito Federal. A transação gerou déficit bilionário ao Banco Público, situação que ainda não foi solucionada. O depoimento acontece em meio à tentativa de fechar uma delação premiada. A Polícia Federal já rejeitou duas propostas feitas pela defesa de Vorcaro. Da Rádio Nacional em Brasília, Gabriel...
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0: preta é essa, hein, compadre?
1: Que preta é essa?
0: Valeu, Di Pilar.
1: Valeu, Henrique. Valeu, Alusson.
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